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7: 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E aí, beleza? Tudo bem? A partir de agora, começando o seu programa de flashback por aqui, Gilson Dário. A gente vai desfilar músicas muito lindas dos anos 70, 80, 90, sempre com aquela pitada de ano 2000. Lá no 74 vai acontecer o Dance Floor, onde eu vou mixar 30 minutos direto. E eu quero destacar o Two Unlimited, Twilight Zone. No 73, destaque para Soul to Soul, Back to Life. No 7-2, destaque para Inner City, Good Life. Mas a gente abre com essa maravilha, essa beleza do Tom Hooker, Looking for Love, abrindo o Timeline.
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0: Foi W, e a gente teve a honra de receber o W aqui no estúdio, gravou tema de fim de ano e fez até uma vinhetinha aqui pra gente.
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0: E o programa continua pra você que pediu. Duran Duran vai tocar daqui a pouco no 7-2, mas agora tem Nevada, Take Me to Heaven.

0: DJ Pierre, Everyday, tocou demais, puro Italo House, e a gente volta já já aqui no Timeline, continue com a gente.
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4: Oiê, chegou nessa quinta-feira maravilhosa mais uma edição do nosso programa Meu Amigo Pet. E você sabia que a falta de higiene bucal é a principal causa da queda dos dentes em cães? É, a ausência de escovação acumula resíduos de tártaro, provocando inflamações graves como a gengivite e a periodontite. Esse acúmulo de bactérias destrói a estrutura da boca e causa muita dor ao seu amigo peludo. Então, cuidado preventivo é saúde. Mantenha a higiene bucal do seu pet em dia e consulte o veterinário regularmente.
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7: Adolescentes que leem por prazer têm maior autoestima e se sentem mais preparados para lidar com emoções. É o que diz um estudo do Reino Unido.
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0: Digital Magazine 60, Don Quixote. Isso foi até tema de novela nos anos 80, tocou demais. E você relembrou aqui no Timeline. Continue com a gente, porque na sequência tem Noel, Silent Morning. 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

0: Top Ranking. Esse som é o som que os DJs tocavam pra abrir a noite. É o Cool Music. BPMs baixos, as pessoas iam chegando, chegando, e eles iam tocando esse estilo de som. Depois os BPMs iam subindo, subindo, subindo, até a abertura da noite. Continue aqui no timeline, porque na sequência tem o Dance Floor. 30 minutos direto. 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
4: Então, meu povo, atenção, atenção. Vocês sabiam que a casca do ovo pode ser uma grande aliada na sua cozinha e também no jardim? Pois é, coloque as cascas secas no liquidificador, ligue o aparelho por alguns segundos para afiar as lâminas de forma natural. Então, já começa por aí, hein? Bom, além disso, esse pó rico em cálcio serve como um adubo excelente para deixar a

0: para o seu dia. 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

Antes teve Don't Stop, It's Okay, It's Alright, In The Ghetto, Will You Be There, com Celebrate The Nun, No Way Out, Active, To Unlimited, Twilight Zone, DJ Bobo e abrindo com DJ Mico Arzap. E esse foi o Timeline, quero agradecer a sua audiência e a gente volta

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4: Leitura em voz alta entre pais e filhos nos primeiros anos de vida tem um impacto direto no desenvolvimento da linguagem, da empatia e da atenção, segundo um estudo publicado pela Journal of Pediatrics.
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7: E os homens que não amavam as mulheres vai ganhar uma nova versão live action. O elenco vai trazer Viola Pretty-John como a nova Lisbeth Salander na adaptação da série baseada no primeiro livro da saga Millennium, do grande escritor Stieg Larsson. A atriz vai dividir o protagonismo com David Oyelowo, escalado como o jornalista Mikael Blomkvist. A produção vai ter 8 episódios e começa a ser gravada em outubro na Lituânia. Pretty-John apareceu na 6ª temporada de The Crown como a jovem princesa Elizabeth. Sua escalação até é engraçada, já que ela substitui Claire Foy, intérprete da mesma Elizabeth II nas 2 primeiras temporadas de The Crown. Foy deu vida a Lisbeth no cinema em Millennium, a garota na teia de aranha de 2018. Antes de Foy, Rooney Mara recebeu uma indicação ao Oscar como Lisbeth em Millennium, Os Homens que Não Amavam as Mulheres de 2011, de David Fincher, no qual Daniel Craig fez Blomkvist. A primeira versão de cinema, lançada na Suécia em 2009, tinha Noomi Rapace e Michael Nyquist nos papéis principais.

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1: Sexta-feira, por aqui, meu amigo Pet está no ar com assunto sério, hein? Praticar maus tratos contra animais é crime previsto por lei e prevê punições rigorosas aos infratores. Abandonar nas ruas, ferir, envenenar, deixar sem água, sem alimento ou exposto ao sol e à chuva são atos inaceitáveis de violência. Se você presenciar qualquer situação de sofrimento ou negligência com animais domésticos ou silvestres, não se cale. Denuncie as autoridades competentes e ajude a salvar vidas inocentes na sua comunidade.
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4: Ficar atento aos pequenos sinais de mudança no seu comportamento é a melhor forma de prevenir doenças mentais, alterações repentinas do sono, perda de interesse por atividades prazerosas e isolamento social são avisos do corpo. Perceber o cansaço excessivo, a irritabilidade logo no início, permite ajustar o tratamento antes que o quadro piore. A depressão pode surgir em momentos de grande estresse. Mas o diagnóstico precoce faz toda a diferença. Observe os seus pensamentos com carinho e busque ajuda assim que notar os primeiros sintomas.
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3: 7 anos depois de dominar os cinemas, Vingadores Ultimato voltou ao topo das bilheterias. A edição, que se chama Encore, acrescida de 4 minutos de cenas inéditas que preparam Vingadores Doutor Destino, bateu mais de 26 milhões em 3.060 cinemas nos Estados Unidos e Canadá, derrotando 3 grandes estreias, além de Resident Evil, o líder do fim de semana anterior. O resultado surpreende, especialmente porque relançamentos raramente ultrapassam 10 milhões no primeiro final de semana. A Disney transformou a reestreia numa campanha antecipada para o novo Doutor Destino. Além de recuperar o sucesso de 2019, essa versão Encore inclui esse material filmado durante a produção da nova aventura e uma apresentação especial, além de uma prévia no próximo encontro dos super-heróis. E também serviu para lançar o selo Infinity Vision, criado pela Disney para certificar salas com padrões premium de projeção e som. Coração Selvagem, aventura de sobrevivência com Brad Pitt, foi a estreia de maior arrecadação nos Estados Unidos e Canadá também. O filme de David Ayer terminou em 3º lugar. E logo atrás veio Prime Time, o novo filme de Robert Pattinson, como Chris Hansen, apresentador do programa To Catch a Predator. O drama da A24 estreou com mais de 19 milhões de dólares.
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1: Oi, gente, tudo bem com vocês? É sexta-feira, dia 9, final de semana chegou. Amanhã, sabadão, dia 10, comemora-se a Semana da Ciência e Tecnologia. E domingo é o dia do deficiente físico. O Mundo Verde está chegando nesta sexta-feira. Confira agora a dica de hoje. Ao comer fora de casa, dê preferência a restaurantes que usam pratos de louças, copos de vidro e talheres de aço. Para os lanches rápidos da correria diária, leve sempre com você seus próprios utensílios reutilizáveis e potes duráveis. Diga adeus ao filme plástico e às sacolas descartáveis, apostando em sacos de pano para guardar pães e alimentos. Hábito simples para fechar a semana cuidando da saúde e do meio ambiente.
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1: Meus amigos, os seus biscoitos favoritos perderam aquela crocância e ficaram murchos no pacote? Ó, calma, viu, que tem solução rápida. Espalhe os biscoitos em um prato sem sobrepor uns aos outros. E leve ao micro-ondas em potência alta por apenas um minuto. Retire com cuidado, espere esfriar completamente e pronto. Eles voltam a ficar super crocantes, deliciosos, como se fossem fresquinhos. É gostoso, é prático e sem desperdício para o seu lanche.
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0: Universal divulgou o segundo trailer de Lobisomem, o novo terror de Robert Eggers, desta vez revelando melhor a história por trás das imagens macabras. Aaron Taylor Johnson vive um homem amaldiçoado na Inglaterra medieval, que começa a se transformar numa criatura enquanto uma sequência de ataques leva os habitantes da região a organizar uma caçada. William Dafoe ganha mais espaço na prévia como uma figura convocada para enfrentar a fera, que está dizimando animais e espalhando medo pela região. As imagens desse trailer deixam cada vez mais claro que a criatura procurada está ligada ao personagem de Taylor Johnson. Lily Rose Depp vive sua mulher e aparece rezando pela segurança do marido, enquanto começa a perceber mudanças no seu comportamento. A trama se passa na Inglaterra do século XIII e parte de relatos e crenças sobre lobisomens anteriores às convenções popularizadas pelo cinema. Lobisomem é desse jeito mesmo que é escrito. Estreia no dia 25 de dezembro nos Estados Unidos.
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1: Sexta-feira por aqui, meu amigo Pet está no ar com assunto sério, hein? Praticar maus tratos contra animais é crime previsto por lei e prevê punições rigorosas aos infratores. Abandonar nas ruas, ferir, envenenar, deixar sem água, sem alimento ou exposto ao sol e à chuva são atos inaceitáveis de violência. Se você presenciar qualquer situação de sofrimento ou negligência com animais domésticos ou silvestres, não se cale. Denuncie as autoridades competentes e ajude a salvar vidas inocentes na sua comunidade.
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As lâmpadas LED, consideradas hoje as mais econômicas, têm vida média 6 vezes maior do que as lâmpadas fluorescentes e consomem cerca de 80% menos energia. Elas ainda são mais seguras, isso porque não possuem mercúrio em seu interior. Quando chegar a hora de se desfazer das lâmpadas, é imprescindível não jogá-las no lixo reciclável. Procure embalá-la bem em papel ou caixa de papelão e levá-las a um ponto de coleta. E o melhor, 98% de todo o material presente nas lâmpadas LED

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1: Ficar atento aos pequenos sinais de mudança no seu comportamento é a melhor forma de prevenir doenças mentais, alterações repentinas do sono, perda de interesse por atividades prazerosas e isolamento social são avisos do corpo. Perceber o cansaço excessivo, a irritabilidade logo no início, permite ajustar o tratamento antes que o quadro piore. A depressão pode surgir em momentos de grande estresse. Mas o diagnóstico precoce faz toda a diferença. Observe os seus pensamentos com carinho e busque ajuda assim que notar os primeiros sintomas.
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0: 7 anos depois de dominar os cinemas, Vingadores Ultimato voltou ao topo das bilheterias. A edição, que se chama Encore, acrescida de 4 minutos de cenas inéditas que preparam Vingadores Doutor Destino, bateu mais de 26 milhões em 3.060 cinemas nos Estados Unidos e Canadá, derrotando 3 grandes estreias, além de Resident Evil, o líder do fim de semana anterior. O resultado surpreende, especialmente porque relançamentos raramente ultrapassam 10 milhões no primeiro final de semana. A Disney transformou a reestreia numa campanha antecipada para o novo Doutor Destino. Além de recuperar o sucesso de 2019, essa versão Encore inclui esse material filmado durante a produção da nova aventura e uma apresentação especial, além de uma prévia no próximo encontro dos super-heróis. E também serviu para lançar o selo Infinity Vision, criado pela Disney para certificar salas com padrões premium de projeção e som. Coração Selvagem, aventura de sobrevivência com Brad Pitt, foi a estreia de maior arrecadação nos Estados Unidos e Canadá também. O filme de David Ayer terminou em terceiro lugar. E logo atrás veio Prime Time, o novo filme de Robert Pattinson, como Chris Hansen, apresentador do programa To Catch a Predator. O drama da A24 estreou com mais de 19 milhões de dólares.
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2: Oi, gente, tudo bem com vocês? É sexta-feira, dia 9. Final de semana chegou. Amanhã, sabadão, dia 10, comemora-se a Semana da Ciência e Tecnologia. E domingo é o dia do deficiente físico. O Mundo Verde está chegando nesta sexta-feira. Confira agora a dica de hoje. Ao comer fora de casa, dê preferência a restaurantes que usam pratos de louças, copos de vidro e talheres de aço. Para os lanches rápidos da correria diária, leve sempre com você seus próprios utensílios reutilizáveis e potes duráveis. Diga adeus ao filme plástico e às sacolas descartáveis, apostando em sacos de pano para guardar pães e alimentos. Hábito simples para fechar a semana cuidando da saúde e do meio ambiente.
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5: Existem bibliotecas infantis em lugares inusitados. Camelos levam livros a vilarejos no Quênia. Na Noruega, existem barcos biblioteca. No Brasil, ônibus levam leitura a comunidades ribeirinhas.
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0: Meus amigos, os seus biscoitos favoritos perderam aquela crocância e ficaram murchos no pacote? Ó, calma, viu, que tem solução rápida. Espalhe os biscoitos em um prato sem sobrepor uns aos outros. E leve ao micro-ondas em potência alta por apenas um minuto. Retire com cuidado, espere esfriar completamente e pronto. Eles voltam a ficar super crocantes, deliciosos, como se fossem fresquinhos. É gostoso, é prático e sem desperdício para o seu lanche.
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1: No feriado de Nossa Senhora Aparecida, segunda, dia 12, as agências bancárias de todo o Brasil ficaram fechadas. A Febraban informou que os clientes podem usar aplicativos, internet banking, caixas eletrônicos, telefone e correspondentes bancários. O Pix funciona 24 horas sem interrupção. TEDs, cheques e boletos podem ser feitos, mas só são processados no primeiro dia útil seguinte. Contas de água, luz e telefone que vencem no dia 12 podem ser pagas depois sem multa. Impostos e tributos, porém, precisam ser quitados antes do feriado para evitar cobranças extras. O atendimento nas agências volta na terça-feira, dia 13.
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1: E a Universal divulgou o segundo trailer de Lobisomem, o novo terror de Robert Eggers. Desta vez revelando melhor a história por trás das imagens macabras. Aaron Taylor Johnson vive um homem amaldiçoado na Inglaterra medieval, que começa a se transformar numa criatura enquanto uma sequência de ataques leva os habitantes da região a organizar uma caçada. William Dafoe ganha mais espaço na prévia como uma figura convocada para enfrentar a fera, que está dizimando animais e espalhando medo pela região. As imagens desse trailer deixam cada vez mais claro que a criatura procurada está ligada ao personagem de Taylor Johnson. Lily Rose Depp vive sua mulher e aparece rezando pela segurança do marido, enquanto começa a perceber mudanças no seu comportamento. A trama se passa na Inglaterra do século XIII e parte de relatos e crenças sobre lobisomens anteriores às convenções popularizadas pelo cinema. Lobisomem é desse jeito mesmo que é escrito. Estreia no dia 25 de dezembro nos Estados

0: 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O Brasil celebra o Dia Nacional do Livro Infantil em 18 de abril, data de nascimento de Monteiro Lobato, pioneiro da leitura infantil brasileira com o universo do Sítio do Pica-Pau Amarelo. 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

0: Correios e AliExpress renovaram a parceria para garantir a entrega dos pedidos de consumidores brasileiros. As duas empresas também assinaram um memorando de entendimentos com ações para acelerar as entregas nos períodos de maior movimento, como a Black Friday e o dia 11 de novembro, data do principal festival de compras do e-commerce chinês. O objetivo é reduzir prazos de entrega, aumentar a capacidade de processar pedidos e melhorar o rastreamento. O presidente dos Correios, Emmanuel Rondon, disse que a empresa está preparada para o aumento de encomendas no fim do ano. A expansão de parcerias internacionais faz parte do plano de reestruturação dos Correios.
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2: Olha, olha aqui mais um Music Delivery com as boas, as clássicas dos anos 80, 90 e 2000 e também atuais.

este ano era lançado Napster, que foi uma revolução aí no compartilhamento de música, gerou vários debates sobre os direitos autorais e aí não deu nada. Então, também foi lançado o

0: Liverpool Nightcrawlers, Push the Feeling On, faixa de 2003, original de 1992. Eric Prydz com Call On Me, de 2004, Madison Avenue, Don't Call Me Baby, 1999, Deep Dish com Say Hello, de 2005, e o Eddie Amador com Rise, 1999. Este foi o Music Delivery fechando aqui muito bem com chave de ouro, sim, sim, sim. Tô lá no YouTube, no arroba jefffernandes007, no Insta, no arroba jeffvoice, Jeff com dois Fs, voice, V-O-Z. Ok? Obrigado aí pela sua conexão. Music Delivery é sempre aqui na Pool, segunda a sexta-feira, 3 edições, 10 da manhã, 2 da tarde e 8 da noite. Abraço.
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1: Sexta-feira por aqui, meu amigo Pet está no ar com assunto sério, hein? Praticar maus tratos contra animais é crime previsto por lei e prevê punições rigorosas aos infratores. Abandonar nas ruas, ferir, envenenar, deixar sem água, sem alimento ou exposto ao sol e à chuva são atos inaceitáveis de violência. Se você presenciar qualquer situação de sofrimento ou negligência com animais domésticos ou silvestres, não se cale. Denuncie as autoridades competentes e ajude a salvar vidas inocentes na sua comunidade.
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7: Vamos seguindo com mais aqui na nossa super viagem espacial imaginária. Esse é o 0.0, trazendo agora Johnny Negro and the Sunburst Band, Whole Times. Aumente o volume, sinta-se à vontade, você está na PUC FM, aqui.

0: não podia ficar de fora. Dream Negro and the Sunburst Band com Whole Times. 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
1: O percentual de famílias endividadas no Brasil caiu pela primeira vez em 2026. Os dados são da Confederação Nacional do Comércio, CNC. O índice chegou a 81,7% em setembro, queda de 0,3 ponto percentual em relação ao mês anterior. Mesmo assim, o número ainda é maior do que o de setembro de 2025, que era de 79,2%. A inadimplência também recuou 0,3 ponto percentual, mas segue alta, 29,6%. A redução aconteceu em todas as faixas de renda. O governo federal lançou em 4 de maio deste ano o novo Desenrola Brasil, o Desenrola 2.0, com o objetivo de reduzir o endividamento das famílias.
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2: Começando mais um Dr. Sample by DJ Akin, e hoje você vai conhecer a música que deu origem a Stay Around do Milk and Sugar. De fundo você já ouve, chama-se The Moment of Truth, So Much for Love, e leva a produção da Salso Orchestra. Agora você ouve o trecho instrumental, que é a parte que foi usada para a música do Milk and Sugar Stay Around. Vamos duplicar esse trecho.

0: tarde, no próximo quadro Dr. Sample, você vai ficar sabendo como foi produzido o Hip Hop Array do Naughty by Nature. Aguarde até lá.
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2: Ficar atento aos pequenos sinais de mudança no seu comportamento é a melhor forma de prevenir doenças mentais, alterações repentinas do sono, perda de interesse por atividades prazerosas e isolamento social são avisos do corpo. Perceber o cansaço excessivo, a irritabilidade logo no início, permite ajustar o tratamento antes que o quadro piore. A depressão pode surgir em momentos de grande estresse. Mas o diagnóstico precoce faz toda a diferença. Observe os seus pensamentos com carinho e busque ajuda assim que notar os primeiros sintomas.
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5: A leitura em família fortalece vínculos afetivos, melhora a comunicação e cria memórias que duram a vida toda. Estudos mostram que crianças que leem com os pais têm melhor desempenho escolar.
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0: 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A Organização Mundial da Saúde, a OMS, lançou o seu primeiro guia de diretrizes para combater a obesidade em crianças e adolescentes. Os números mostram um cenário preocupante. Em 2024, havia 35 milhões de crianças com menos de 5 anos com sobrepeso e 400 milhões de pessoas entre 5 e 19 anos nessa situação, sendo 170 milhões com obesidade. Em 1990, apenas 2% das crianças nessa faixa tinham obesidade. Hoje, são 8%. O Unicef já informou que, pela primeira vez, o número de crianças com obesidade superou o de crianças com subnutrição no mundo. A OMS adverte que a obesidade infantil aumenta o risco de hipertensão, diabetes tipo 2, doenças do coração e câncer. Para menores de 10 anos, o guia recomenda alimentação saudável, atividade física e acompanhamento comportamental, sem medicamentos ou cirurgia. 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
1: 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A NASA divulgou fotos inéditas de Marte feitas pelo rover Curiosity em 11 de agosto. As imagens mostram os Yardangs, que são penhascos moldados pelo vento. Essa faixa de formações tem cerca de 16 quilômetros e fica na região noroeste do Monte Sharp, uma montanha de 5 quilômetros que o Curiosity escala desde 2014. O rover também bateu um novo recorde, alcançando 1 quilômetro de altitude em Marte. Para 2027, a equipe espera chegar à base de Yardangs e coletar dados inéditos sobre essas estruturas.
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5: Na Venezuela existe uma tempestade que nunca para. O relâmpago do Catatumbo acontece até 260 noites por ano, com milhares de raios por hora no mesmo lugar. É um show elétrico eterno.
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4: 7 anos depois de dominar os cinemas, Vingadores Ultimato voltou ao topo das bilheterias. A edição, que se chama Encore, acrescida de 4 minutos de cenas inéditas que preparam Vingadores Doutor Destino, bateu mais de 26 milhões em 3.060 cinemas nos Estados Unidos e Canadá, derrotando 3 grandes estreias, além de Resident Evil, o líder do fim de semana anterior. O resultado surpreende, especialmente porque relançamentos raramente ultrapassam 10 milhões no primeiro final de semana. A Disney transformou a reestreia numa campanha antecipada para o novo Doutor Destino. Além de recuperar o sucesso de 2019, essa versão Encore inclui esse material filmado durante a produção da nova aventura e uma apresentação especial, além de uma prévia no próximo encontro dos super-heróis. E também serviu para lançar o selo Infinity Vision, criado pela Disney para certificar salas com padrões premium de projeção e som. Coração Selvagem, aventura de sobrevivência com Brad Pitt, foi a estreia de maior arrecadação nos Estados Unidos e Canadá também. O filme de David Ayer terminou em terceiro lugar. E logo atrás veio Prime Time, o novo filme de Robert Pattinson, como Chris Hansen, apresentador do programa To Catch a Predator. O drama da A24 estreou com mais de 19 milhões de dólares.
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0: anos. O Pix chegou a um marco histórico no Brasil. Segundo o Banco Central, o número de chaves cadastradas no sistema ultrapassou 1 bilhão em setembro. No total, são 1,008 bilhão de chaves registradas. Em agosto, esse número era de 998 milhões. Desde o final de 2025, quando havia 920 milhões de chaves, o aumento foi de cerca de 80 milhões de cadastros ao longo deste ano. O BC informou ainda que 956,7 milhões de chaves pertencem a pessoas físicas e 51,2 milhões estão ligadas a pessoas jurídicas, como empresas e negócios.
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6: E aí, beleza? Tá na hora de mais um Music Delivery aqui pela Pool FM. Eu sou o Jeff Fernandes e de segunda a sexta-feira eu estou aqui, 10 da manhã, 2 da tarde e 8 da noite, com o Music Delivery. Você é convidada e convidado a curtirem, né? Aqui na Pool FM, o Music Delivery. E neste set aqui, 4 melodias, 4 canções dos anos 2000, abrindo com o ano de 2025.

0: é o Music Delivery com D-Tron e Seth Draxler, Each Step 2026. Também teve Ed Max Johnny, Vai Nicht Kind, Não Chore Criança. Frankie e Sandrino remix de 2025. David Lee e Marissa Rose com What About My Love, o remix do Michael Gray. Antes Duke Dumont com Won't Look Back, essa de 2016, e abrindo com The Illustrious Blacks, Suck My Disco, música de 2025 do álbum chamado Velocity. Terminando então mais um Music Delivery, e lembrando, o Music Delivery é sempre aqui na PUM em 3 edições, segunda a sexta-feira, 10 da manhã, 2 da tarde e 8 da noite. No YouTube, tô lá no arroba jfernandes007 e no Insta no arroba jfvoice. É o próximo.
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1: Oi, gente, tudo bem com vocês? É sexta-feira, dia 9, final de semana chegou. Amanhã, sabadão, dia 10, comemora-se a Semana da Ciência e Tecnologia. E domingo é o dia do deficiente físico. O Mundo Verde está chegando nesta sexta-feira. Confira agora a dica de hoje. Ao comer fora de casa, dê preferência a restaurantes que usam pratos de louças, copos de vidro e talheres de aço. Para os lanches rápidos da correria diária, leve sempre com você seus próprios utensílios reutilizáveis e potes duráveis. Diga adeus ao filme plástico e às sacolas descartáveis, apostando em sacos de pano para guardar pães e alimentos. Hábito simples para fechar a semana cuidando da saúde e do meio ambiente.
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0: 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A ONU avisou que o El Niño está ficando mais forte e deve chegar no auge em dezembro. A Organização Meteorológica Mundial, a OMM, diz que esse episódio pode ser um dos mais intensos desde pelo menos 1950. A diretora da OMM, Celeste Saulo, explicou que o fenômeno não cria calor novo, ele libera o calor guardado no oceano e as águas estão nas temperaturas mais altas já registradas. A probabilidade do El Niño durar até fevereiro de 2027 é praticamente 100%. O fenômeno já está causando estragos em regiões como a América Central, onde animais e plantações estão morrendo por causa da seca. 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
2: Tá no ar mais uma edição do Flash Mix by DJ Akin, uma produção da Rhythm e tem patrocínio do Teatro Santo Agostinho, também Pescados William. 3 horas de muita música, conversões exclusivas, clássicos, novidades, Dr. Sample, dicas dos espetáculos do Teatro Santo Agostinho, agenda de festas e tudo aquilo que faz parte do universo da música que você gosta e hoje especialmente muito hit na programação. Então, ouça alto em bom som e sem moderação porque tem ABBA.

0: JD Plastic Dreams, encerrando o primeiro bloco, Flash Mix todas as sextas das 3 às 6 e reapresentado aos domingos das 2 às 5, junto, misturado e que volta após o break. Segura aí que tem The Best Mode.
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0: Não é a Fast Fire Inc. que foi tema do programa Livre, lembra? Pedido do nosso ouvinte Jean Ferri da Zona Sul, lá de Jurubatuba, pelo WhatsApp Pool 11 943244662. Faça como ele e, claro, pode enviar seu áudio também. Olha, eu volto já com Love Classics. Hoje tem Savage Garden e Simply Red.
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1: 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Edição DJ Spotty. 7 da noite, Rua Borges de Figueiredo, 1098, na Moca. 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Dia 18, domingo, tem Back to the Classics, o encontro de carros antigos, que é uma festa de flashbacks, na Vila Guilherme, no Parque do Trote, na Avenida Nadir Dias de Figueiredo. Já na quinta-feira, dia 22 de outubro, tem Xuxo Dance Flashback Edition com Ed Mello, Leandrini Rock Bar, Rua Oswaldo Cruz, 1411, em São Caetano do Sul. Dia 24, tem Festa da Toco no Salão Nobre do Clube Corinthians. Pista 2, estarei lá, rolando o melhor da Old School pra você. Dia 31, tem Suzaninho Halloween com DJ Filoli, banda Steel Angels. Tem muito mais festas ainda por vir, mas fica de olho nas redes sociais, @DJAkin, @FestaAcústicaDJAkin. 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

0: 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Tudo isso oferecido pelo Flash Mix, que tem música, informação, cultura aqui na PUC FM. Que segue agora com Dr. Sample e após esse break, o último set.
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2: Tudo bem? Quem fala é DJ Akin e este é o quadro Dr. Sample. Nessa edição você vai ouvir Mr. Lonely de Bob Vinton, música de 1962, que foi utilizada em um dos maiores sucessos do cantor Akon. Mr. Lonely. Vamos ouvir Bob Vinton.

0: What's going on?
1: Chega ao fim de mais uma edição, valeu pela sua companhia. Se você perdeu alguma parte, não tem problema, tem reprise do Flash Mix domingo às 14h. 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Tá certo? Galera, a gente se encontra já no Garagem 55, porque tem Happy Hour da Festa Acústica. E aqui na Pool, você fica com a programação 24 horas no ar, muita música, informação e entretenimento. E pra você eu deixo aquele desejo de sempre: paz, amor, tolerância, respeito, empatia, solidariedade, prosperidade, foco, sucesso, saúde. A gente se encontra na próxima edição do Flash Mix. Um grande abraço daquele jeito.

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15: A imprensa francesa está acompanhando de perto a eleição presidencial do Brasil. Hoje, veículos da França analisaram as estratégias de Lula do PT e Flávio Bolsonaro do PL para o segundo turno, marcado para 25 de outubro. A rádio Europe One chamou a disputa de histórica. No primeiro turno, Flávio ficou à frente com 47,03% dos votos válidos contra 45,16% de Lula, uma diferença de cerca de 2,2 milhões de votos. Pesquisa do Datafolha de outubro apontou 52% para Flávio e 48% para Lula. Um empate técnico dentro da margem de erro.
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0: Boa noite, melhores ouvintes, ouvintes do Back to Black. Eu sou Sérgio Scarpelli, começando aqui mais uma edição inédita do Back to Black. E tem muita coisa boa hoje que vai rolar por aqui. Começando com uma cantora inglesa de apenas 20 anos, que tem um vozeirão e canta soul clássico. Nós já vimos essa história antes, né? A gente abre o Back to Black de hoje com Sienna Spiral e a lindíssima Material Lover.
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0: Esse é o Back to Black comigo aqui, Sérgio Scarpelli. Ficamos aí com o cantor, produtor e compositor inglês Chris Anté e um single incrível que mistura texturas da house com R&B. Aí o negócio pega, né? A gente ouviu Something You Can Feel. E antes, mais uma cantora inglesa incrível. Aliás, o que tem na água da Inglaterra, né? Que brotam cantoras assim, meu Deus, né? A gente ouviu aí Ray junto com Mark Ronson e Suzanne. Música simplesmente sensacional. A Ray é demais. E eu vou virando agora para uma dupla afinadíssima, baixista e produtora Alicia Benveniste e o talentosíssimo Anderson Peck, que além da bateria é o vocalista aqui da música. Ele dá todo aquele charme negro, né? Ele é sensacional. A gente ouve aí Can't Get Enough. Pra mim, o Anderson Peck é um dos maiores da música negra atual.
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0: E fechando esse primeiro bloco aqui do Back to Black, ficamos aí com a loiríssima Sabrina Carpenter e a deliciosa Tears. Antes, uma das minhas favoritas, a queridíssima cantora francesa Holly Brune, aí ao lado do produtor Dabel e Message from the Stars. Um remake incrível de um clássico lá do Rob Band. Olha só, né? E antes ainda, a diva Chaka Khan, que tá com seu álbum Chakazilla, ao lado aí de Snoop Dogg e Boogie in My Soul. Que dupla, né? Isso aí. Próximo bloco tem Brand New Heavies, Omar, Paul Wheeler e muito mais. Não saia daí.
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1: Meus amigos, os seus biscoitos favoritos perderam aquela crocância e ficaram murchos no pacote? Ó, calma, viu, que tem solução rápida. Espalhe os biscoitos em um prato sem sobrepor uns aos outros. E leve ao micro-ondas em potência alta por apenas um minuto. Retire com cuidado, espere esfriar completamente e pronto. Eles voltam a ficar super crocantes, deliciosos, como se fossem fresquinhos. É gostoso, é prático e sem desperdício para o seu lanche.
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12: Back to Black de volta aqui comigo, Sérgio Scarpelli, de volta agora com a banda inglesa Jungle, de Don McFarlane, Joyce Lloyd Watson, que tá com um ótimo álbum chamado Sunshine. A gente ouve aí a faixa título.

Esse é o Back to Black e suas novidades. Ficamos aqui com uma banda que eu amo de paixão, a banda inglesa de acid jazz Down to the Bone, de Stuart Wade, aqui com vocais de Natasha Watts. Ouvimos a música Feels So Good. E antes, grande clássico, clássico romântico do casal Billy Davis Jr. e Marilyn McCoo em You Don't Have to Be a Star to Be in My Show. Eles que faziam parte do Fifth Dimension. Ficaram juntos, casaram e formaram essa dupla maravilhosa. Eu conheço alguém que ama essa música, né? É uma das nossas, né? Vamos lá. E eu vou virando aqui para um belo som do cantor neozelandês Jordan Hakei. Ele canta, produz e compõe, aquele tipo de artista completo, e apesar de ter nascido lá na Nova Zelândia, ele está totalmente radicado em Londres. E o som dele é bem por aí, né? A gente fica aí com a música Easy to Love, que tem ainda a participação, olha aí, do Tom McFarland do Jungle.

0: com essa pérola do Brand New Heavens, a incrível Spend Some Time. Música que dispensa maiores comentários, né? E antes, uma dupla inglesa de peso, o cantor Omar e o grande Paul Weller na música On My Own. Esses dois aí, meu Deus, né? E não saia daí porque o Back to Black vai de VAR no próximo bloco. Tem simplesmente Lady Gaga e Madonna. Não saia daí.
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1: E a Universal divulgou o segundo trailer de Lobisomem, o novo terror de Robert Eggers, desta vez revelando melhor a história por trás das imagens macabras. Aaron Taylor Johnson vive um homem amaldiçoado na Inglaterra medieval, que começa a se transformar numa criatura enquanto uma sequência de ataques leva os habitantes da região a organizar uma caçada. William Dafoe ganha mais espaço na prévia como uma figura convocada para enfrentar a fera, que está dizimando animais e espalhando medo pela região. As imagens desse trailer deixam cada vez mais claro que a criatura procurada está ligada ao personagem de Taylor Johnson. Lily Rose Depp vive sua mulher e aparece rezando pela segurança do marido, enquanto começa a perceber mudanças no seu comportamento. A trama se passa na Inglaterra do século XIII e parte de relatos e crenças sobre lobisomens anteriores às convenções popularizadas pelo cinema. Lobisomem, é desse jeito mesmo que é escrito. Estreia no dia 25 de dezembro nos Estados

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11: E você está curtindo todo o groove do Back to Black com aquele sabor que só o Back to Black tem, né? E tá na hora do programa Diva. É isso aí. Eu vou tocar Lady Gaga e na sequência Madonna, com duas músicas simplesmente incríveis, super atuais, um groove só. Começando com a Lady Gaga ao lado de Dutch na sapatada Runaway. Vale a pena também conferir o vídeo dessa música, que é um deslumbre de cores. Solta aí, Marcão.
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grande música aqui no Back to Black, música que eu amo de paixão. Aliás, né, ficamos com o grupo Lovebirds, com esse vocal único da cantora inglesa Izzo Fitzroy em Burn It Down. Que beleza, né? E antes ela, simplesmente a rainha Madonna, quebrando tudo com 68 anos de idade, com seu álbum Confessions 2, que bate recorde em cima de recorde, chegando ao número 1 da parada 200 da Billboard. Olha só, e a Madonna foi eleita artista do ano no VMA. Ouvimos a faixa que eu mais curto desse álbum, Love Sensation. A Madonna deu um chute no etarismo. E que belo chute, né? E virando aqui para duas lendas da música dance que resolveram se juntar e fazer um baita de um groove. Estou falando de Lee John do Imagination e Byron Steigley do Ten City. Eles dão um show aqui em Proud and Boom.

0: fechando esse segundo bloco do Back to Black, ficamos aí com o queridão Bruno Mars na sua ótima On My Soul. Antes o som da diva inglesa Jessie Ware em I Could Get Used to This. E antes ainda Girls to Internet e a música Found a Love. É isso aí. Bloco saideira tem Jamiroquai, Alison Limerick e muito mais. Não saia daí.
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que legal, cara. Puxa vida, eu vi essa rádio crescendo na internet, eu vi essa rádio tocando músicas maravilhosas, como sempre acontece, né? A programação da Pool Web Radio é uma das melhores programações aí, com músicas de qualidade, músicas finas, classudas. Olha, parabéns, e que nunca termine essa rádio com essa programação maravilhosa, tá bom? Parabéns a todos, obrigado. É Domênico Gatto aqui da Rádio Energia 97. Um abraço a todos, valeu, parabéns.

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A leitura melhora a capacidade de empatia. Quando nos colocamos no lugar de personagens, treinamos nosso cérebro para compreender e respeitar outras perspectivas. Crianças que crescem em ambientes com livros têm melhor desempenho escolar, mesmo em famílias com baixa renda, é o que mostra um estudo da Universidade de Nevada. 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
8: E o Back to Black está de volta e agora a gente vai lá pro Japão, que é de lá a banda Croy, de Ushida Leo, que faz um S-Jazz modernoso com raízes no funk. E ainda aqui eles contam com uma ajuda bem da boa, né? Do Jean Paul Blue e Monique, seu incognito. A gente ouve aí Kinect.

E ficamos aqui no Back to Black nesse belo groove de La Félix e a música Gods of LA. E antes, grande clássico disco, campeão mundial do meu Instagram, ouvimos Janis Johnson e seu baixo irresistível no A Taste of Honey em Boogie Oogie Oogie original. Pra mim, uma das melhores músicas disco já feitas. Um classicaço. E continuando aqui no Back to Black, a gente que ama um clássico, né? Mas também ama coisas novas. A gente ouve agora um belo som de Togetherness, a música Dance With You. Eu amo esse som.

0: com esse clássico dance de Alison Limerick, o Back to Black de hoje fica por aqui. Ouvimos Where Love Lives. Antes de Jamiroquai com a música que ele abriu os seus belos shows no Brasil, Don't Give Hate a Chance. E antes ainda, a incrível Never Gonna Fall in Love Again, de Diplomat of Soul. Estive aqui com o Marco Cruzeira comandando toda a Nave Mãe e com ele, o Danilo, na mesa grande palmeirense. O Back to Black volta aqui na próxima semana. Um beijo, muita luz, paz e até lá.
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9: As corujas podem girar a cabeça em até 270 graus. Isso se deve à sua anatomia, que permite uma rotação maior em comparação com outros pássaros.
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2: Mais uma edição aqui do Music Delivery com os hits de todos os tempos, anos 80, 90, 2000, dance, pop, house, funk, hip hop, break, flash house, new disco, disco às vezes, synth pop, e tudo que for legal e bacana, o FM toca e tocamos aqui no Music Delivery, certo? Desde já agradeço aí a sua conexão, você em casa.

0: 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Obrigado pela conexão, mais Music Delivery sempre aqui na Pool, de segunda a sexta-feira, 10 da manhã, 2 da tarde e 8 da noite. No YouTube, estou lá no arroba jeffernandes007 e no Insta, no arroba jfvoice. Valeu!
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1: Sexta-feira por aqui, meu amigo Pet está no ar com assunto sério, hein? 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